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0: 21 horas e 12 minutos.
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6: Alunos do 4º e 5º ano do ensino fundamental da Escola Municipal Antônio de Pádua Amâncio participaram de uma palestra sobre prevenção à violência doméstica e respeito no ambiente familiar, reunindo estudantes para debater a importância do diálogo e da convivência dentro de casa. A atividade foi conduzida por policiais da Rádio Patrulha de Proteção à Mulher, integrantes do 24º Batalhão da Polícia Militar de Varginha, representada pelo sargento Josias e pela soldado Priscila. No encontro, as crianças receberam informações como atitudes baseadas no respeito, auxiliando nas relações diárias e também orientações sobre a identificação de situações de violência no cotidiano. Também foi destacada a relevância para buscar auxílio com adultos de confiança ou acionar órgãos de proteção quando houver identificação de irregularidades ou abusos. A Operação Mulher Segura é desenvolvida pela Polícia Militar com foco na prevenção de crimes no âmbito familiar e na garantia da proteção de mulheres, crianças e adolescentes. Ronaldo Trombini, Repórter Melodia.
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0: Querida, cheguei!
1: Bom dia, minha família que me ama.
2: Não é mamãe.
1: Tá legal, isso vai acabar agora. E é assim que você vai me chamar, de papai. Agora diga papai.

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2: Neste domingo, Varginha celebra o samba com uma mostra cultural, num evento que vai começar às 16h no Barracão da Vila Mendes. Com entrada gratuita, vão se apresentar Praticidade, Vento dos Areais, Grupo Caô e Nossa Cara. E fechando com a apresentação da bateria Nota 10, prometendo agitar o público. Além de oficinas gratuitas de dança e percussão, a mostra pretende valorizar os artistas e a cultura local. Também voltado para o encontro entre artistas e comunidades, além da ocupação de espaços culturais dos bairros. O evento conta com recursos da Política Nacional Aldir Blanc, do Ministério da Cultura, com o apoio da Fundação Cultural e também da Prefeitura de Varginha. Ronaldo Trombini, repórter Melodia.
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5: A Secretaria Municipal de Educação de Varginha informa que as unidades da Rede Municipal de Ensino, escolas e centros municipais de educação infantil terão recesso escolar de 13 a 16 de outubro, ou terça a sexta da próxima semana. A pausa já está prevista no calendário escolar e faz parte da programação letiva de 2026. E esse período é uma oportunidade para que os estudantes descansem, aproveitem momentos de lazer com a família e recarreguem as energias antes da etapa final do ano letivo. Após o recesso, as atividades serão retomadas, dando continuidade ao trabalho pedagógico e à preparação dos alunos para a conclusão do ano letivo de 2026. A Prefeitura de Varginha, através da Secretaria de Educação, reforça a importância de respeitar o calendário escolar e deseja a todos os estudantes um bom descanso. Ronaldo Trombini, Repórter Melodia.
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22: PD. 23 horas e 3 minutos.

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4: Partido 23 horas e 19 minutos.

0: 23h49.
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2: 23 horas e 59 minutos.
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2: 1:04.
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2: 2 horas e 2 minutos.

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2: 2 horas e 53 minutos.

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1: 3 horas e 53 minutos.

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4: O valor da cesta básica de alimentos recuou 1,43% em Varginha no início de outubro, após a alta de 5,59% registrada em setembro. O preço médio passou de R$ 751,23 para R$ 740,49. Mesmo com a queda mensal, a cesta acumula alta de 12,76% nos últimos 12 meses. Em outubro, o valor médio de R$ 740,49 correspondia a 49,39% do salário mínimo líquido. O levantamento é realizado mensalmente pelo Grupo de Pesquisas e Estudos Socioeconômicos do Instituto Federal do Sul de Minas, em parceria com o Núcleo de Extensão, Pesquisa e Internacionalização do Grupo UNES. A pesquisa considera os 13 produtos que compõem a Cesta Básica Nacional de Alimentos. A coleta dos preços é realizada na primeira semana de cada mês nos principais supermercados de Varginha. Entre setembro e outubro, 7 dos 13 produtos pesquisados apresentaram aumento nos preços médios.
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Bom dia, trabalhador! Bom dia, trabalhadora! Bom dia, meu amigo! Bom dia, minha amiga! Mais um dia estou aqui graças ao nosso bom Deus, a Nossa Senhora Aparecida e todos os protetores e protetoras que me acordaram hoje pela manhã. Eu estou juntinho de vocês aqui até às 10, aliás, até às 10 horas, né? Porque o Bom Dia Trabalhador vai até às 7 e depois das 7 é o baú do Tatu aqui na Melodia 102,3. Bom dia pra você, meu amigo, minha amiga, minha gente querida, começando a programação de hoje com a Mel e Caim.

Matias, o vaqueiro lá com a esposa também da curtindo a gente aí, a Thaís, lá em Paraguaçu, na Fazenda São Geraldo. O Divino lá na Flora também está curtindo a gente aí. Bom dia! 5 horas e 12 minutinhos, 5 e 12.

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1: É isso aí, agora são 5 horas e 23 minutinhos, 5 e 23 na capital do café. Deixa eu mandar um bom dia aqui para Marisa e também para o Benjamin, lá no sítio Engrenagem. Já estão acordados uma hora dessa, né? Ou é só você que está acordado, hein, Marisa? O homem, o Albergantino, continua dormindo, né? Beleza, joga um caminhão d'água aí. Quem sabe que esse caminhão pipa, que tem 20 mil litros d'água, joga em cima, vê se ele não acorda, hein? Beleza, pura. 5 e 23.

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Agora são 5h29. Um bom dia pra Laíde aí na Fazenda Santa Luzia. Hoje não é um dia especial não, né? Mas tá aí. Essa é a vida, viu, Laíde? Bom dia pra você. Boa viagem, hein? Beleza, pura?

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1: Bom, e agora eu vou voltar lá em Paraguaçu de novo pra mandar meu bom dia lá pro Ponte Pretano, o João Paraguaçu. Já tá na escuta nossa, mandou recadinho pra nós aqui. Muito obrigado pela sintonia, tá bom? Lá no Sagrado Coração tá lá o meu amigo, o Aristeu. O Aristeu lá do Supermercado Maiolini, ele e toda a turma também. Tá certo, daqui a pouco garrado lá no supermercado. Né, Aristeu, bom dia pra você. O Paulinho mecânico de motos, tá lá no Figueira 2 também. Tá lá curtindo a gente, um bom dia pra ele. Tá certo? E mandar também aqui um bom dia pra Terezinha. A Terezinha, a irmã do Paulo Xuxa, tá lá limpando a geladeira na casa da dona Irene, a mãe, né? Pra ficar até às 6 horas, depois o Toninho, ou Tonhão, que nós chamamos, e o irmão, é que entra pra ficar até amanhã às 18 horas. Aí, pá! Isso aí, um abraço, um bom dia. Cuida bem da dona Irene aí, viu, Terezinha? Bom dia pra você. Agora são 5 horas e 45, 15 para as 6.

E agora 5h53, 7 minutinhos para as 6 horas, eu vou chegar em Campos Gerais. Dá lá um bom dia para Cida, a nossa ouvinte, tá ligadinha com a gente aí todos os dias, né, Cida? Bom dia, dá um bom dia para todos os Campos Geraienses, os cangereses, né? Beleza? Tá aí um bom dia para Marina aqui no Bom Pastor também. No Bom Pastor tá lá o meu amigo Djalma Monterani, mandando bom dia pro Samir da padaria Rua Maria. Bom dia! Agora 6 minutinhos para as 6 horas.

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3: Olha aí, agora são 5h59. Olha que a diretoria da Romaria convida todos os romeiros para participarem da missa no dia 12, segunda-feira, dia de Nossa Senhora, às 12 horas, viu? Mas antes tem aí uma reunião às 10h30 e a saída para a caminhada até a igreja Nossa Senhora Aparecida, tá bom? E quando a gente fala de Nossa Senhora Aparecida, nós vamos para o nosso momento da fé e depois tocar uma música aqui para muita gente, né? Servir para muita gente que não pode brincar com Nossa Senhora Aparecida, viu? Mas tá aí, para todos os fiéis, para todos aqueles que acreditam, o momento de fé com o Padre Vitor Coelho Alvarenga.
4: Vamos consagrar-nos a Nossa Senhora, que se consagra à Virgem e aos santos, está se consagrando a Jesus, porque Nossa Senhora e os santos são apenas participação dessa vida infinita que brotou na eternidade. Ó Maria Santíssima, que em vossa imagem milagrosa de Aparecida espalhais inúmeros benefícios sobre o Brasil. Eu, embora indigno de pertencer ao número dos vossos servos, mas desejando participar dos benefícios da vossa misericórdia, prostrado a vossos pés, consagro-vos o entendimento para que sempre pense no amor que mereceis. Consagro-vos a língua, para que sempre vos louve e propague a vossa devoção. Consagro-vos o coração, para que depois de Deus vos ame sobre todas as coisas. Recebei-nos, ó Rainha incomparável, no ditoso número dos vossos servos. Acolhei-nos debaixo da vossa proteção. Socorrei-nos em nossas necessidades espirituais e temporais, e sobretudo na hora da nossa morte. Abençoai-nos, ó Mãe Celestial, e com vossa poderosa intercessão, fortalecei-nos em nossa fraqueza, a fim de que, servindo-vos fielmente nesta vida, possamos louvar-vos, amar-vos e render-vos graças no céu, por toda a eternidade, assim seja. A bênção. Abençoar todas as fontes que a fonte eterna fez brotar, pela intercessão de Nossa Senhora Aparecida, Rainha e Padroeira do Brasil. A bênção de Deus Todo-Poderoso, Pai, Filho e Espírito Santo, desça sobre vós e permaneça sempre. Amém.

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1: Aí agora, 6:05, 6:05. Eu ouvi essa música aqui, foi num áudio, né? Mostrando a imagem dessa música que nós vamos tocar aqui. Ela chama Sujeito Sem Palavra, do Zé Mineiro e Mirandinha. Essa música é muito antiga e ela fala exatamente da Nossa Senhora Aparecida. Tem muita gente, às vezes, que não acredita, né, na Nossa Senhora Aparecida, a nossa padroeira. Acaba muita gente falando besteira e tal. Então, e a Nossa Senhora Aparecida, por incrível que pareça, ela tem uma força muito grande para quem é devoto dela. Para quem acredita, né, então, a gente roda essa música. Presta bem atenção na letra dessa música aí, ó. Homem sem palavras.

0: 6h22.
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Olha aí agora, 6h28, um bom dia lá no Resende, lá pro meu amigo, meu particular amigo Irineu Bonfante, já tá na escuta, já mandou um recadinho pra nós aqui, a dona Márcia uma hora dessa deve estar dormindo, o seu Antônio também, aí, hoje com um friozinho desse aí, a cama é um ótimo negócio, é isso aí meu amigo, Irineu Bonfante, bom dia. Douglasia, 6:30.

Agora 6h39, o meu amigo Paulo Belo, motorista de aplicativo da Escuta Nossa, bom dia. E o careca corintiano Luiz Carlos tá me vigiando lá.

0: Aí depois uma paradinha aqui para o horário político e eu volto com o baú do Tatu. Já já, hein?
1: Muito obrigado.
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Bom dia, meus amigos ouvintes. A paz do coração de Jesus para você, para todos de sua casa, e que esta paz seja extensiva ao seu local de trabalho. Iniciar um novo dia na nossa atitude de filhos de Deus e de irmãos. E vamos assumir assim o dia de hoje a partir da oração que Jesus nos ensinou. E rezemos com fé, com amor e obedientes aos ensinamentos de Jesus no seu Evangelho. Pai nosso que estais no céu, santificado seja vosso nome. Venha a nós o vosso reino. Seja feita a vossa vontade, assim na terra como no céu. O pão nosso de cada dia nos dai hoje, perdoai as nossas ofensas, assim como nós perdoamos a quem nos tem ofendido. E não nos deixeis cair em tentação, mas livrai-nos do mal.

nós aqui de novo, viu? É, eu parei ali 5 para as 7, por aí. Depois veio o horário político e agora chega o baú do Tatu aqui para mais um sabadão. Hoje, dia 10 de outubro, né? 10 de outubro, 2026. Graças ao nosso bom Deus, a Nossa Senhora, todos os protetores e protetoras, nós vamos então para mais um sabadão recheado de muita música bonita para você. Mas antes, eu quero chamar o meu amigo Huguinho, que para chamar o Torres de Florença aí. Dona Vera, tchau, iaiá. Cadê o Huguinho? Põe no jeito aí o computador aí, Huguinho. Vamos lá, segura.

Meu amigo, 7 horas 22 minutinhos. Minha amiga, 7 e 22. Começando, hoje nós vamos voltar aqui nos embalos de sábado no baú do Tatu, tá certo? Tá lembrado daquele tempinho bom, daquelas músicas bonitas da discoteca? Então hoje você vai curtir aqui comigo nesta primeira hora aqui do Baú do Tatu, tá bom? Antes eu mandar meu bom dia aqui pro Ailton Moreira, tá lá em Machado, ele, a Valéria e a esposa curtindo a nossa programação. Mandando também aqui um bom dia pro Adilson, lá do Santa Maria, o irmão do Neneco, na escuta nossa. Mandando um bom dia também aqui pro meu amigo Chiquinho. É o Chiquinho ali da Via Sorte, amanhã domingo, dia de bolo de fubá com café preto lá na Paraíso. É, por que não? Bom, o Adelino lá do Jardim Andere, a dona Sônia, a Letícia lá do Imaculada, também o Tião Paca na escuta nossa, um bom dia para ele. Vou mandar um bom dia também aqui para o meu amigo, o Francisco. O Francisco é do São Sebastião. Também aqui o meu bom dia aqui pro Zé Olívio, ele, o Luizão, os dois estão aí curtindo a nossa programação na marcenaria, tá certo? E quem mais também? Ah, o Santinho, né? O Santinho, lá da Fazenda São Francisco. Bom dia, vamos começar então. Toma lá, Albides, recordando aí os sábados, os embalos de sábado à noite, ó.

agora 7:28, 7:28. O meu amigo Davino passou aqui para dar um alôzinho para nós aqui no estúdio aqui. Alô, Davino, bom dia para você. Também o Sérgio de Castro, na escuta nossa, tá ligadão com a gente aí, né? A dona Céia Paiva, lá na Fazenda Capoeira, em Eloy Mendes. O meu amigo Paulinho lá, lá do Figueira 2, também tá ligadão com a gente aqui. O Paulo Botafogo, aqui na Praça João Pessoa também, já tá ligado. Meu amigo Chiquinho, o Chiquinho já mandou um recadinho pra nós aqui, beleza pura. O César Vanderlei lá em Alfenas também, tá na escuta nossa, tá certo? Bom dia, César Vanderlei em Alfenas, um bom dia pra você. Bom dia também aqui para o Vicente, tá lá no edifício, né, Coralina, né, isso mesmo, é isso mesmo, acho que é isso aí que chama lá. O Jonas, a Ju e a Carol também estão ligados com a gente aí no Tulipas do Campo. Meu amigo, lá no posto, né, no posto de gasolina lá, no shopping, pertinho do shopping ali, tá lá o Fabinho e o meu amigo Getúlio, estão lá curtindo aí as músicas bonitas até às 10 horas, tá bom? Vem chegando agora Olivia Newton-John e mais o John Travolta.

7h33, o Sérgio aqui, que nós mandamos um alô pra ele, é lá de Baipendi, tá escutando, né? Tá, é isso aí. Antônia Clélia, ali da Vila Bueno, também tá ligada com a gente, obrigado pela sintonia, beleza pura? Vamos tocando pra diante, vamos trazer agora, essa música, ela é gostosa de ouvir, vocês lembram dessa aí?

7h36. Hoje é aniversário do Roia. O Roia é o secretário do Cleitinho ali, da Mercearia Vitória, né? Ele é que fica servindo lá, moçada, levando a cervejinha pra gente. De vez em quando, quando tem um tira-gosto, ele carrega pra nós lá. Tá bom, meu amigo Roia? Parabéns, viu? E ontem foi aniversário do meu filho, o Chico, né? Então, o Neymar comemorou. O Neymar é meu filho, viu? Tem quase 50 anos, não tem nada a ver com o outro lá não, viu? O Neymar fez aniversário dia 1º, né? E ontem foi o aniversário do Chico, o pai... Nossa, o pai dos meus netinhos lá, do Caleb, também da Laura, também da Maria Fernanda, pai do Pedro e do Vinícius, né? Isso aí, tem 5 fiotinhos. Tem razão de ter 22 netos, hein, Tatu? Que coisa, hein? Essa fiarada tudo ali com esse tantão de fio. Beleza, pura? Então vamos lá. Mandar um bom dia aqui pro meu amigo Neto. O Neto, lá da Agroforte, ali da Praça João Pessoa. Na escuta nossa, bom dia.

Vai, agora faltando 9 minutinhos pra dar 8 horas aqui na capital do café. Meu amigo Apinto, eu acho que na época nossa, nós estamos com 74, né? Na época nossa, os pais da gente usavam botina, calça larga e chapéu. E hoje nós usamos tênis, camiseta e calça jeans. Mas você esqueceu de um detalhe, viu, Gapim? Quando a gente era menino também, e o tardo alpargata come quieto. Não usamos muito tempo, tá lembrando? Ia soltando aquelas barbas do lado. Meu amigo Cleber e a Flávia no Carvalho.

0: Horas em ponto aqui na capital do café, viu? Deixa eu mandar um bom dia aqui pro meu amigo Maurício. Maurício, o rei dos alto-falantes ali do Santa Maria. A dona Silmara também, os dois estão lá curtindo a gente aí. Mandando o meu bom dia aqui também para ali no Catanduvas, né? No Catanduvas está ali o nosso ouvinte ali, o palmeirense Juliano. Lá no Catanduvas também. O pessoal que conserta bem o meu tomóvel de vez em quando, o Toninho e também o Jamil, tá certo? A dona Wanda do Noel também aí do Catanduvas. E o Mandioca, né, tapeceiro. Bom dia, Mandioca. Bom dia pra você, hein? E o meu amigo Nelson Botafogo Sarto também já tá mandando um alôzinho pra nós aqui. O Adilson Simões, eu esqueci dele aí no Catanduvas também. Alô, meu amigo Nelson, beleza pura? O seu Pedro, pai do Robson, lá da Câmara Municipal também, já mandou um alôzinho pra nós. Ele gosta de escutar aí as músicas dos filmes, não é isso aí? Olha aqui um convite aqui, viu? Chama a diretoria da Romaria. Está convidando todos os romeiros para participarem da missa do dia 12 de outubro, às 12 horas, lá na Igreja Nossa Senhora Aparecida. E a reunião será às 10h30 da manhã e a saída às 11 horas para a caminhada até a igreja, tá bom? O convite está feito, agora os romeiros... É só comparecer e amanhã.
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1: A Câmara Municipal de Varginha realiza no dia 21 de outubro uma audiência pública para discutir o orçamento do município para 2027. O encontro será realizado no plenário da Câmara e terá a participação de servidores da Prefeitura de Varginha para esclarecer dúvidas. O projeto de lei número 60 de 2026, que estima a receita e fixa a despesa do município para o exercício de 2027, já está em tramitação na Câmara Municipal. De acordo com o projeto, a receita orçamentária total estimada de Varginha para o ano que vem é de R$ 1.282.772.000. Durante a audiência, o conteúdo do projeto será apresentado publicamente. A população poderá acompanhar a discussão e obter esclarecimentos sobre a proposta orçamentária. Reforçando, então, a audiência pública será realizada no plenário da Câmara Municipal de Varginha, no dia 21 de outubro, às 9 da manhã. Quem não puder comparecer presencialmente, poderá acompanhar a transmissão pelos canais da Câmara, no Facebook e no YouTube.
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7 minutinhos, 8:07, tá na hora de sucessos que o cinema consagrou aqui na Melodia 102,3. Vamos voltar no passado, relembrando os filmes de antigamente, que hoje nós não assistimos mais. As produções antigamente elas eram diferentes, então os filmes trazem sempre a nossa recordação. Não é isso aí? Então quero mandar meu bom dia aqui para o Roia, né? O Roia é o secretário lá do Cleitinho, ali da Mercearia Vitória, em frente ao campo da Cebel. Está aniversariando hoje. Parabéns para ele. Parabéns também para o meu filho Chico, que fez aniversário ontem. Tá bom, Chico? Aquele abraço para você, para a criançada toda aí, viu? É isso aí. Meu amigo Coroinha, dona Irene aí no sítio Paraíso, Vale das Pedras, bom dia. Meu amigo, meu amigo Gapinho, né? Gapinho nós não podemos esquecer dele. Ele todo sábado, a primeira ele fala assim, o sábado é sagrado, é isso aí. Mas tá aí, a gente procura aqui fazer uma programação perfeita para os nossos ouvintes, principalmente nesse horário aqui que eu tenho certeza absoluta, né, que nossos ouvintes, a maioria, tem mais de 50 anos, não é isso aí? Tá aí. E olha, eu vou contar aqui hoje dois filmes, né? Do Terence Hill e Bud Spencer, porque a gente não cansa de assistir, né? A gente não cansa. Então, essa semana eu falei assim, gente, eu vou assistir. Aí tá insistindo pra passar lá, anunciando. Bud Spencer, Os Encrenqueiros. Bud Spencer e mais Terence Hill, Os Quatro da Maria. Então, eu vou falar sobre esse filme, tocar as duas músicas aqui no programa de hoje, tá bom? Então vamos lá. 1994, o próprio Terence Hill, ele lançava, que ele era diretor, lançava esse filme, Os Encrenqueiros, né? Porque o título original, também conhecido como A Volta de Trinity, é um filme de comédia e faroeste de 1994 e o último filme estrelado pela famosa dupla, hein? Portanto, então, eles pararam. Tem filme policial, filme de comédia, de todo tipo tem filme faroeste, né? Os dois fizeram aí sucessos nas telas dos cinemas. Nesse filme, Travis, ele é interpretado por Terence Hill, é o pistoleiro mais rápido do oeste. E Moses, interpretado por Bud Spencer, é um caçador de recompensas grande e durão. Eles são irmãos, mas não se suportam e vivem afastados. A música é de Pino Donaggio, do filme Os Encrenqueiros. Vamos lá? Então vamos lá.

0: 8:14. É uma dica aí, viu, meu amigo Toninho? Toninho Adilson, lá da Auto Center AJB. Tá lá na espera. Um só que tá lá, né? O Toninho Adilson vai pra Eloy Mendes e o Toninho vai pra espera, indo pra Três Pontas. O Toninho vai cuidar. O Adilson vai cuidar dos boi, né? E o Toninho cuidar da cozinha. Hoje, o Albergantino, né? O Benjamin e a Albergantina Marisa estão por lá, né? Saboreando o tiragosto que o Toninho faz, tá certo? Aí a dica pra vocês aí, viu? Assistir aí os Encrenqueiros com Bud Spencer e Tenente Hill. Beleza pura? E agora, cadê a Carla pra anunciar pra nós aqui a dobradinha? E lembrando que a dobradinha a gente faz em duas partes, né? Às 8 e às 9, a gente toca aquela música internacional que fez sucesso e a mesma música, ou às vezes a versão, cantada pelo brasileiro, tá certo? Em português. E quero mandar aqui lá pro meu amigo Adalto Roquim, ele que gosta da dobradinha, tá certo? Ele, o Roberto Roquim, lá da Fazenda Ribeirão da Cava. Também mandaram aqui pro Maurício Protético. Alô, Maurício! Beleza pura aí no São Sebastião, tá certo? Mandar meu bom dia também aqui pro Vanil Serralheiro, nota mil, no Jardim Áurea. Ele também participa com a gente aqui. Depois, amanhã, viu, meu amigo Vanil, dá um abraço no Roia lá, viu? Aniversário dele hoje, beleza? Então vamos lá.
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0: É isso aí. Bob Dylan e José Geraldo.

8h30. Alô, Lúcia! Bom dia pra Lúcia ali na feirinha. Ela, quando manda mensagem pra nós aqui, clareia todo o nosso computador aqui. A Lúcia, o Chiquinho, o Marinaldo, a turma ali da feirinha, todo mundo ligado aí, né? Então tá bom. A Cecília lá do Sion também tá na escuta nossa, bom dia pra ela. O Toninho do Santa Maria tá ligado. O Cristian Veríssimo do sítio Boa Vista, na zona rural de Lavras também, aproveitando o embalo em Lavras, mandando lá para a Débora. Alô, Débora, bom dia pra você. A Vera Reis, o Donizete e a Luciene, irmã, ouvindo a gente também aqui no nosso Baú do Tatu. Tocando pra diante. Ah, deixa eu chegar no Rio de Janeiro. A Rebeca já passou pra minha mensagem, tá esperando aqui só terminar o programa. Nessa hora, depois já põe o foninho no ouvido, põe no celular e vai pra praia. Vida boa, hein? É, lugarzinho bom, hein? Rio de Janeiro, praia gostosa, hein? Então vamos lá, Rebeca. Então segura que vem música bonita. Olha o Rod Stewart chegando por aí, ó.

isso aí, 8h36. Hoje no Forró dos Aposentados tem Butinudos do Forró, viu? Tá bom. Agora quem vem chegando pro... Ah, chama um bom dia lá em Serrana, lá pertinho de Ribeirão Preto, pra Cristina, nossa ouvinte.

E agora 20 para as 9, o Diomar, irmão do Cedinho, tá na escuta nossa lá no Santa Luísa, né? Isso aí, beleza pura, viu, Diomar? Hoje é lá no Tatu, viu? Hoje, eu tenho que esperar agora o Cebinho ver se ele vai dar a resposta. O Careca, o Banana e mais o Carlinho, rei da Pocã, já estão garantidos por lá, hein? Beleza, pô? Então vamos lá.

aí, a Rose tá na escuta nossa, mandando pros pais Augusto, também a Neuza, os manos, né, que moram lá em Rancho Queimado, lá em Santa Catarina. Bom dia! Já chegar aqui o Paulão, lá o jardineiro, lá do Imaculada Conceição, na escuta nossa, a minha professora Pole Position, Ione, chegando por aqui também, e vamos tocando pra diante, né? Fagner vai chegar por aqui? Então deixa ele entrar aqui no baú do Tatu, vai!

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0: oportunidades.
1: A Vacinas São Bento está com vagas de emprego abertas para enfermeira e biomédica em Varginha. Para as duas oportunidades, são exigidas carteira de habilitação categoria B, disponibilidade para viagens, flexibilidade de horários e boa comunicação. A modalidade de contratação da enfermeira é prestação de serviços como pessoa jurídica, PJ. Então, tributos, emissão de nota fiscal e recolhimento do INSS são de responsabilidade da contratada, conforme as condições definidas em contrato. Os interessados devem enviar o currículo para o e-mail recrutamento.mitrhvga@gmail.com. recrutamento.mitrhvga@gmail.com, informando o nome da vaga no assunto da mensagem.
0: Plantão de farmácias.
2: Hoje, até às 8 horas da noite, vão estar de plantão Drogaria Araújo, da Avenida Francisco Navarra, 258, no Jardim Andere, Drogazil, da Praça da Fonte, Drogaria Natus Farma, da Rua Delfim Moreira, 451, e Drogazil, da Praça Marcos Prota, 230, no Sion. As drogarias Natus Farma, da Avenida Rio Branco, e a Drogazil, da Praça da Fonte, número 40, vão fazer plantão noturno hoje, de 8 da noite às 8 da manhã de amanhã. A Drogazil, da Praça Marcos Frota, 230, vai fazer plantão noturno neste domingo, de 8 da noite às 8 da manhã de segunda-feira. Para saber mais a respeito do plantão de farmácias em Varginha, é só entrar em contato com a Rádio Melodia ou então consultar a Prefeitura através da internet.
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agora 9:07, 9:07, sucessos que o cinema consagrou, segunda parte. O Zé Marcílio tá aí ouvindo a gente, um bom dia pra ele. O Pedro César, alô Pedro César, mandando aquele abração pra todo o pessoal do Supermercado Bueno, tá certo? E, ah, o meu amigo, o meu patrão número 2 já acordou mesmo hoje, então, tranquilo ontem, né? Pelo jeito que ele acorda de madrugada, assim, tipo, 10 para as 10, 10 para as 11. Hoje ele acordou antes das 9 horas, é porque o bicho não deve ter pegado ontem à noite, né? Ele e a Beth ficaram de boa, tranquilo, porque, ó, quando os dois erram a mão, meu amigo, aí não há tatu que segura, viu? Bom dia, Paulo, meu segundo patrão. Vamos então para o segundo tema de filme aqui no Baú do Tatu, nos sucessos que o cinema consagrou. Falei aqui do primeiro, né, que era Os Encrenqueiros, né, que foi o último filme da dupla, né, Terence Hill e Bud Spencer. E esse filme, Os Quatro da Ave Maria, é um filme mais agitado, né, um filme mais para o oeste, né. É um espaguete italiano de 1968. Dirigido por Giuseppe Colli, e nesse filme os dois recebem uma fortuna de 300 mil dólares de um banco, né, de El Paso, que recompensa por quem recuperar um carregamento de ouro que foi roubado por lá. Então, esses dois entram na briga e no final acaba os dois, né, acaba aí sendo responsável pela corrupção do diretor do banco. Aí, meu amigo. A música é de Carlo Rusticelli, 9:08.

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1: 9:10, mandando aqui para Silvana do Centenário, tá curtindo a gente aí. E também quero mandar essa dobradinha aqui lá pro meu amigo, o Flavinho. Flavinho, que mora lá no Resende, também tá participando com a gente, gosta da dobradinha. Não é, Adalto? Segura que vem música bonita aí. É Bob Humes e depois o Roupa Nova. We'll be right back.

dessa dobradinha aí, bonita, a música foi muito boa com Roupa Nova, né? E agora, 9:17, o Gustinho tá na escuta nossa, manda pra esposa Neuza. O Rogerinho também tá ligadão com a gente, né, Rogerinho? Não perde um sábado, meu amigo. 9:17. Vitória principal. Gosto dessa música, é bonitinha.

0: conhece.
1: E agora 9h24, um bom dia aí pro meu amigo Borof e também pro Djalma do Posto Xingu. O Luiz Carlos Marreta tá lá no sítio Beira Ria, em Paris Guaçu, tá na escuta nossa. E também a Maria Gorete, a esposa dele, a Margot. Agora, o Alphaville, essa música é bonita também, hein? Aí, pro Maurício aí, o rei dos alto-falantes, ó.

Olha o Ipazote, tá lá no lado Delícia, na Delfim Moreira, curtindo a gente. A Neia da Rua Tiradentes também já tá ligada aqui no Baú do Tatu. Olha o Biafra chegando aí, ó.

É isso aí, 9h31, lá em Lavras, agora que acordou lá a Débora, né? Ela e o Fred estavam dormindo, agora que parou pra tomar um cafezinho agora. Parabenizando aqui de novo aqui o nosso amigo Roia, né? O secretário lá do Cleitinho ali, onde todo domingo o pessoal do Operário Futebol Clube reúne e ele tá lá curtindo aí a nossa programação. O Paulinho lá da Relojaria Charme também tá ligado. Bom dia lá na rua São Paulo.

isso aí, 16 para as 10. O Teminho tá no táxi do Jaci aí, né? Jaci lá da Praça Governador Valadares, lá em cima, pertinho lá do ponto de ônibus. Tá aí, meu amigo, o Irineu Bonfante é desse jeito mesmo, viu? Toca!

E agora 10 para as 10, o Eliseu tá lá em Carapicuíba, em São Paulo, curtindo a gente aí. Alô, meu amigo careca corintiano Luiz Carlos, segura aí.

A saideira aqui, porque o meu prazo de validade tá vencendo, viu? Vamos trazer a última música, Engelbert Humpe, fechando o baú do Tatu de hoje.

0: pena, hein? Chegou a hora de ir embora.
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Com essa música do Paul Morier, começamos e terminamos o Baú do Tatu e eu tô indo embora, viu? Terça-feira, se Deus, Nossa Senhora e os protetores me acordarem, eu estarei com vocês a partir das 5 da manhã aqui no Bom Dia Trabalhador. E o sábado que vem tem mais Baú do Tatu aqui na Onda Gostosa da Melodia 102,3. Fiquem com Deus, eu vou com ele, hein? Um bom domingo, um bom feriado para você que é devoto de Nossa Senhora Aparecida. No dia dela, não podemos esquecer da Santa Nossa Senhora Aparecida. Bom dia e até terça, se Deus quiser.

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1: Varginha vai celebrar o samba neste domingo com a Mostra Cultural de Samba Varginhense. O evento começa às 16h no Barracão da Vila Mendes. A entrada é gratuita. No palco tem Praticidade, Vento dos Areais, Grupo Caô e Nossa Cara. E para fechar a bateria, Nota 10 promete agitar o público. Também haverá oficinas gratuitas de dança e percussão. A mostra valoriza os artistas e a cultura local. O evento é uma iniciativa de valorização da música popular e da produção artística local, voltada ao encontro entre artistas e a comunidade e à ocupação de espaços culturais dos bairros. O evento conta com recursos da Política Nacional Aldir Blanc de Fomento à Cultura, realizada pelo governo federal por meio do Ministério da Cultura, com apoio da Fundação Cultural e da Prefeitura de Varginha.
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0: 12 horas.
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0: Olá, boa tarde. Eu sou Keila Costa. Está começando mais uma edição do Jornal do Cidadão, com informação, prestação de serviço e os principais acontecimentos de Varginha. Sejam muito bem-vindos.
1: Olá, boa tarde. Eu sou o Ronaldo Trombini. Fique com a gente porque, a partir de agora, você acompanha os fatos mais importantes da semana, com credibilidade, rapidez e muita companhia no seu rádio.
0: Hoje é sábado, 10 de outubro, Dia Mundial da Saúde Mental e Dia Nacional de Luta contra a Violência à Mulher.
1: E estes são os destaques do dia.
0: Varginha comemorou 144 anos no dia 7 com a banda Biquíni e Pescaria.
1: Orçamento da cidade para o ano que vem, estimado em mais de R$1 bilhão, será discutido em audiência pública.
0: Amanhã terá mostra cultural de samba varginhense na cidade.
1: E a cidade assina protocolo de intenções com o grupo Edmil e avança na atração de investimentos.
0: Cesta básica em Varginha recua 1,43% no início de outubro.
1: Oktoberfest apresenta a banda LED 3 de Belo Horizonte, além da garagem 493 e Motosserra Truck de Varginha. A entrada é de graça.
0: Hoje tem cinema no muro da aparição do ET de Varginha no Jardim Anderi.
1: Carreta do ET vai fazer um passeio gratuito para estudantes de Varginha até 12 anos na segunda.
0: O Jornal do Cidadão começa agora. Varginha deu mais um passo importante na consolidação de sua posição como polo regional de desenvolvimento econômico. Na última terça, foi assinado na Câmara Municipal o protocolo de intenções entre o município e o Grupo Edmil, formalizando uma importante parceria para a implantação de um novo empreendimento na cidade. O projeto prevê investimentos privados de até R$80 milhões ao longo de 10 anos, com aproximadamente 54,4 milhões de reais previstos para os primeiros 30 meses.
1: A iniciativa representa um importante movimento de expansão empresarial e reforça a confiança do setor privado no potencial de Varginha. Além do volume expressivo de investimentos, o projeto traz perspectivas concretas para a geração de oportunidades. A expectativa é de que o empreendimento amplia o quadro de trabalhadores no município para até 500 postos diretos, além da geração de até 100 empregos indiretos.
0: A assinatura do protocolo reforça a estratégia da administração do prefeito Leonardo Ciassi de fortalecer Varginha como uma cidade cada vez mais preparada para receber empresas, ampliar investimentos e gerar emprego e renda. À frente dessa estratégia, a Secretaria Municipal de Desenvolvimento Econômico vem intensificando o relacionamento com o setor produtivo e trabalhando na construção de um ambiente favorável à chegada e à expansão de empresas no município.
1: Para o prefeito Leonardo Ciassi, o protocolo representa mais uma demonstração de que Varginha está preparada para receber novos investimentos e construir um ambiente cada vez mais favorável ao desenvolvimento empresarial. Além disso, a iniciativa reforça a vocação de Varginha como município estratégico para novos negócios, impulsionando a economia, ampliando oportunidades de trabalho e fortalecendo a cidade como referência regional em desenvolvimento econômico.
2: Momento da Cultura.
0: Varginha comemorou seus 144 anos com uma grande festa no dia 7 de outubro na Praça do ET. O grande momento ficou por conta da banda Biquíni no encerramento da programação com milhares de varginhenses presentes. A prefeitura também realizou um dia de pesca liberada para toda a família nos parques Novo Horizonte e Centenário. O objetivo foi reunir a família, aproveitar os parques e comemorar o aniversário de Varginha com lazer e solidariedade.
1: E uma missa especial celebrou no dia 7, o dia de Nossa Senhora do Rosário e os 144 anos de Varginha. A celebração reuniu fiéis e contou com a participação de integrantes da Romaria de Moto Varginha à Aparecida, em um momento marcado pela fé, união e emoção.
0: Além de celebrar a padroeira, a missa também foi uma oportunidade para homenagear a memória de Emerson, integrante da Romaria, que faleceu precocemente durante o retorno à Varginha na última edição da viagem à Aparecida. A participação dos motociclistas trouxe um significado ainda mais especial à celebração.
1: A homenagem a Emerson representou o carinho e a saudade dos amigos que compartilharam com ele momentos de fé, amizade e companheirismo ao longo das romarias.
0: A terceira edição da Oktoberfest na Praça do ET e na Concha Acústica segue até a próxima segunda-feira, dia 12. O festival, com entrada gratuita, integra as comemorações pelos 144 anos de Varginha. A programação reúne música, gastronomia e cervejas artesanais. Uma das novidades é a participação da banda LED 3, de Belo Horizonte, que faz sua estreia no festival neste sábado, às 8 da noite, com repertório dedicado aos clássicos do Led Zeppelin. Hoje também tem apresentação das bandas Garagem 493, às 4 da tarde, e Motosserra Truck Club, às 6 da tarde.
1: E Varginha vai celebrar o samba amanhã com a Mostra Cultural de Samba Varginhense. O evento começa às 4 da tarde, no Barracão da Vila Mendes, com entrada gratuita. No palco vão se apresentar Praticidade, Vento dos Areais, Grupo Caô e Nossa Cara. E para fechar, a bateria Nota 10 promete agitar o público. Também haverá oficinas gratuitas de dança e percussão. A mostra valoriza os artistas e a cultura local.
0: O evento é uma iniciativa de valorização da música popular e da produção artística local, voltada ao encontro entre artistas e comunidade e à ocupação de espaços culturais dos bairros. O evento conta com recursos da Política Nacional Aldir Blanc de Fomento à Cultura, realizada pelo governo federal por meio do Ministério da Cultura, com apoio da Fundação Cultural e da Prefeitura de Varginha.
1: Dia das Crianças. A carreta do ET vai fazer um passeio gratuito para estudantes de Varginha até 12 anos na próxima segunda-feira, 12 de outubro. A gratuidade vale para alunos da rede pública e privada de ensino. A saída será às 2 da tarde da próxima segunda, da Praça da Fonte. A iniciativa conta com apoio da Prefeitura de Varginha através da Secretaria de Turismo e Comércio.
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0: De acordo com o Climatempo, hoje em Varginha é dia de sol com muitas nuvens. Pancadas de chuva à tarde e à noite, 3 milímetros previstos. O domingo será parecido. Há previsão de pancadas de chuva à tarde e à noite, 7 milímetros previstos. No final de semana, a temperatura varia entre 19 e 32 graus.
1: E ouça depois do intervalo.
0: Orçamento de Varginha para 2027, estimado em R$1,280 bilhões, será discutido em audiência pública.
1: Setembro Verde promove ações de inclusão nas escolas municipais.
0: Seduc leva brinquedos infláveis ao CEMEI de Varginha.
1: E ainda nesta edição,
0: Secretaria de Saúde reforça a importância da vacinação para os idosos.
1: Hoje tem cinema no muro da aparição do ET de Varginha no Jardim Anderi.
0: Amadorzão de Varginha, jogos da última rodada da fase de classificação, será neste domingo.
1: A gente volta já já.
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0: A Câmara Municipal de Varginha realiza no dia 21 de outubro uma audiência pública para discutir o orçamento do município para 2027. O encontro será realizado no plenário da Câmara e terá a participação de servidores da Prefeitura de Varginha para esclarecer dúvidas.
1: O projeto de lei 60/2026, que estima a receita e fixa despesa do município para o exercício de 2027, já está em tramitação na Câmara. De acordo com o projeto, a receita orçamentária total estimada de Varginha para 2027 é de R$ 1.282.772.000.
0: Durante a audiência, o conteúdo do projeto será apresentado publicamente. A população poderá acompanhar a discussão e obter esclarecimentos sobre a proposta orçamentária. Reforçando então?
1: A audiência pública será realizada no plenário da Câmara Municipal no próximo dia 21 de outubro, às 9 da manhã. Quem não puder comparecer presencialmente poderá acompanhar a transmissão pelos canais da Câmara, no Facebook e no YouTube.
0: Educação. As escolas e os CMEIs da Rede Municipal de Ensino de Varginha participaram durante todo o mês de setembro de ações do Setembro Verde, promovidas pela Secretaria Municipal de Educação. As atividades envolveram estudantes, professores, profissionais, famílias e a comunidade escolar, com momentos de reflexão e conscientização sobre inclusão, respeito às diferenças, acessibilidade e garantia de direitos.
1: As ações também buscaram combater o capacitismo, o preconceito e a discriminação, valorizando as potencialidades dos estudantes. A programação teve como destaque o Dia Nacional de Luta à Pessoa com Deficiência, celebrado em 21 de setembro.
0: A Secretaria Municipal de Educação de Varginha está levando brinquedos infláveis para os CMEIs, os Centros Municipais de Educação Infantil. A iniciativa foi viabilizada pelo prefeito Leonardo Ciassi e pela secretária de Educação, Juliana Mendonça, com o objetivo de proporcionar momentos de alegria, interação e descontração para as crianças.
1: Segundo a SEDUC, brincar é fundamental para o desenvolvimento infantil, ajudando na aprendizagem, na convivência e no desenvolvimento de habilidades. A proposta é que os brinquedos percorram todos os CMEIs do município.
0: O assunto agora é saúde. A Secretaria de Saúde de Varginha reforça a importância da vacinação para os idosos. A vacina contra a Covid-19 ajuda a proteger contra as formas graves da doença. A influenza reduz o risco de complicações respiratórias. Para quem tem mais de 85 anos, a Pneumovinte protege contra pneumonia, meningite e outras infecções graves.
1: E tem mais. É importante manter as vacinas contra tétano e hepatite B em dia. A orientação aos idosos é procurar a sala de vacinação mais próxima da casa e conferir se o cartão está atualizado.
0: Ministério da Saúde alerta para o risco de retorno do sarampo no Brasil. A reportagem com Gabriel Correia.
8: Com o avanço do sarampo nos Estados Unidos e em países da América Latina, o Ministério da Saúde reforçou o alerta para o risco do vírus se espalhar no Brasil. Atualmente, o país não tem casos de transmissão da doença dentro do território. Os Estados Unidos registram hoje o maior número de casos de sarampo em mais de 35 anos, segundo o Centro de Controle e Prevenção de Doenças. A doença se espalha justamente entre aqueles que não tomam vacina, mais de 90% dos casos. A Organização Pan-Americana da Saúde alerta que a onda de sarampo já está presente também em países como Peru, Guatemala, México e Canadá. No Brasil, o cenário ainda é outro. Até a semana passada, foram registrados 52 casos, todos importados. O estado de São Paulo concentra 41 deles. Também há registros no Rio de Janeiro e no Amazonas. Apesar do aumento, por enquanto, o país continua livre da circulação dessa doença. Vale lembrar que em 2019, o Brasil registrou mais de 20 mil casos de sarampo e perdeu a certificação de eliminação do vírus. Desde 2023, o número de crianças não vacinadas caiu 86%, segundo a Organização Mundial da Saúde. No ano seguinte, o Brasil deixou a lista dos 20 países com maior número de crianças não imunizadas e recuperou o certificado de país livre do sarampo. Neste ano, aconteceram 4 grandes mobilizações para vacinação. Mais de 3 milhões e 800 mil doses foram aplicadas em São Paulo e 192 mil no Amazonas. As ações também na fronteira com Colômbia e Peru incluem busca ativa e investigação de casos suspeitos, coleta de amostras e identificação dos contatos. A estratégia inclui a chamada dose zero para bebês a partir de 6 meses. A dose é chamada zero porque não conta no calendário. Depois, a criança tem que tomar as doses de rotina previstas a partir dos 12 meses de idade. A vacinação oferecida de graça pelo SUS é a principal forma de prevenir a volta do sarampo ao país.
1: Economia. O valor da cesta básica de alimentos recuou 1,43% em Varginha no início de outubro, após a alta de 5,95% registrada em setembro. O preço médio passou de R$ 751,23 para R$ 740,49. Mesmo com a queda mensal, a cesta acumula alta de 12,76% nos últimos 12 meses. Em outubro, o valor médio de R$ 740,49 correspondia a 49,39% do salário mínimo líquido. O levantamento é realizado mensalmente pelo Grupo de Pesquisas e Estudos Socioeconômicos do Instituto Federal do Sul de Minas, em parceria com o Núcleo de Extensão, Pesquisa e Internacionalização do Grupo Unis.
0: A pesquisa considera os 13 produtos que compõem a Cesta Básica Nacional de Alimentos. A coleta dos preços é realizada na primeira semana de cada mês nos principais supermercados de Varginha. Entre setembro e outubro, 7 dos 13 produtos pesquisados apresentaram aumento nos preços médios.
1: Voltamos a falar de cultura. Em celebração aos 10 anos do Festival Virada Varginha, o terreno onde teria acontecido a aparição do ET, recém-adquirido pela Prefeitura de Varginha, vai receber hoje, a partir das 7 da noite, uma sessão especial de cinema ao ar livre de outro mundo. A programação é gratuita e terá início com a exibição de vídeos e retrospectivos das ações do festival, sendo encerrada com a exibição do consagrado documentário Moment of Contact, de James Fox.
0: O evento vai contar com a presença especial do produtor executivo no Brasil e ufólogo Marco Antônio Leal. Em 2019, quando o caso Varginha completou 23 anos, a Virada realizou uma ação parecida, mas utilizando como tela o muro externo do local, que na época ainda era uma propriedade privada.
1: A iniciativa busca conectar a população ao maior patrimônio cultural e do imaginário da cidade, reforçando as propostas que o festival defende há anos para o espaço. A criação de uma praça multiuso, uso de iluminação fotovoltaica e intervenções artísticas conceituais, com o feixe de luz projetando a sombra do ET no muro.
0: O evento é gratuito, aberto ao público e não exige inscrição prévia, com entrada por ordem de chegada sujeita à lotação. Mais informações e atualizações podem ser acompanhadas pelo Instagram, @viradavarginha. O Instagram é @viradavarginha.
1: O espetáculo Arte é Pop chega ao Teatro Capitólio em Varginha neste sábado, celebrando a cultura pop, misturando artes circenses. Vamos saber todos os detalhes com o arqueiro de artes aéreas, Aislan Fácil.
9: Todo ano a gente tem, né, essa ideia de tentar fechar um ciclo, né, e poder levar os nossos alunos para o palco, né, como a gente chama a Escola de Artes Circenses, né, o Picadeiro, ele é a realização do sonho de todo circense. Então, quando a gente pensou em como criar um espetáculo onde a gente pudesse trazer ali um pouco dessa energia circense, a gente pensou nessa temática do arte pop. E o pop, ele é isso, né, o pop, ele é um movimento popular, então a gente trouxe para o palco essa ideia, um pouco de como cada um desses artistas pop transmite para as pessoas a sua cultura, a sua fala, a sua interpretação da arte. E aí a gente colocou os nossos artistas para reinterpretar essa interpretação de arte dos próprios cantores, né? Então a gente está falando aí de 4 meses de preparação, né? Esse ano a gente vai contar com a gente está contando com uma equipe de figurinistas que veio de Campinas, que vai trazer um brilho bem grande para o nosso espetáculo. Os figurinos estão bem intensos, a iluminação está intensa. Então, assim, eu acho que esse ano é um espetáculo para ver, né? Assim, para que os olhos se encham e que eles consigam entender o que é esse brilho todo do pop, o que é esse estouro que o pop traz como movimento de intensidade, de energia, de dançar, de curtir e de conseguir, né, no palco se sentir ali, às vezes, num festival igual um Lollapalooza, um Rock in Rio, né? Que traz essa essência do pop mais forte pra gente. São diversos artistas, né? Então, a gente tem aí, desde os icônicos, né? Que trouxeram a força do pop, como Michael Jackson, Madonna, Cher, Cyndi Lauper. E a gente traz também para essa leitura mais nova, porque a gente tem muitos alunos mais novos e o pop atualmente ele se tornou uma potência, uma força muito grande. Então, dos mais novos, a gente vai entrar ali com Taylor Swift, Sabrina Carpenter, Beyoncé, Sia. Então, a gente veio trazendo assim essa mescla, pega todas as vertentes do pop. Os ingressos vão ser vendidos pela plataforma Simpla, né? Então, na bio do Instagram, que é @arqueiroartesaéreas, você já consegue acessar o link, mas também o banner vai ficar disponível lá no Capitólio, no Teatro Capitólio. Ele tem um QR Codezinho lá também que você consegue acessar e comprar os ingressos por lá. Vai ser no dia 10 de outubro, no Teatro Capitólio, às 19 horas. A gente vai estar esperando vocês lá. Vai ser muito lindo.
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0: Jogos da última rodada da fase de classificação serão neste domingo. As informações com o repórter José Ladir.
10: No campo da SEMEL, 8 horas e 30 minutos, a Vagiana, 18ª colocada, com apenas um ponto, vai enfrentar o pessoal do São Geraldo, 5 pontos na 10ª posição. Às 10 horas e 30 minutos, tem a Associação Canaã, 5º lugar, com 9 pontos, duela com o Figueirinha, 3º colocado, com 10 pontos. Ambas buscando a liderança da competição. No Rubro Negro, da Rua Paraná, às 8 horas e 30 minutos, jogam Meninos da Vila, com 4 pontos, 14º colocado, contra Fetipé, 12ª colocada também com 4 pontos ganhos. No jogo das 10 horas e 30 minutos, a equipe do Libertas, com 8 pontos ganhos na 6ª posição, mede força contra o Barcelona, 2º colocado com 10 pontos, buscando a liderança do campeonato. No estádio Negorácio da Vila Barcelona, 8 horas e 30 minutos, tem Portuguesa, 15ª colocada com 3 pontos ganhos, enfrenta o Tom Country, 1 ponto, 17ª posição, lutando para não cair. Lembrando que neste final de semana nós não teremos o Campeonato de Futebol de Base Sub-14, que volta no próximo sábado, dia 17 de outubro.
0: E assim chegamos ao fim de mais uma edição do Jornal do Cidadão, com a apresentação de Keila Costa e Ronaldo Trombini.
1: Colaboração da repórter Viviane Silva e José Aladir. Trabalhos técnicos, Gil Nogueira.
0: Parceiros, Prefeitura de Varginha e Fundação Cultural.
1: O Jornal do Cidadão volta na próxima terça-feira, a partir das 11h15 da manhã.
0: E você continua bem informado ao longo da programação com as edições do Repórter Melodia.
1: Muito obrigado pela sua companhia e pela sua audiência. Uma ótima tarde para você e bom fim de semana.
0: Boa tarde.
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0: Vacinas São Bento está com vagas de emprego abertas para enfermeira e biomédica em Varginha. Para as duas oportunidades, são exigidas carteira de habilitação categoria B, disponibilidade para viagens, flexibilidade de horários e boa comunicação. A modalidade de contratação da enfermeira é prestação de serviços como pessoa jurídica, PJ. Então, tributos, emissão de nota fiscal e recolhimento do INSS são de responsabilidade da contratada, conforme as condições definidas em contrato. Os interessados devem enviar o currículo para o e-mail recrutamento.mitrhvga@gmail.com. recrutamento.mitrhvga@gmail.com, informando o nome da vaga no assunto da mensagem.
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0: bem-vindos!
1: Agora.
0: Que Deus abençoe a nossa tarde, a nossa caminhada e a cada pessoa que nos escuta, que está com a gente hoje. Aqui é o Conexão Hits. Comigo, Carlão Valim. É o seu novo programa da tarde. Das 13 às 15 horas, o seu programa todos os sábados. A partir de agora, vem com a gente, aumenta o som, porque vamos tocar grandes sucessos, os hits atuais, é só pancada, bebê! Comigo, Carlão Valim e o Conexão Hits. E vamos começar, porque tá todo mundo aí. Eu quero convidar você. Aqui quem faz o programa é você. Manda seu áudio aqui na Melodia 102.3.
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0: 3690-2743. 3690-2743. Comigo, Carlão Valim.
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0: E pra começar, vamos lá. Eu, Carlão da Valim, estou aqui pra trazer pra você os grandes sucessos. Vamos embora, começando, galera. Começamos com tudo.

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Que pancada, bebê! Você ouviu aí, Gustavo Lima, bala alojada, o embaixador chegou chegando aqui no Conexão Hits comigo, Carlão Valim. Carlão Valim, deixa o som rolar pra galera. Só falar com a galera, quem quiser participar, eu vou colocar você no ar, 3690-2743, no seu novo programa aos sábados, Conexão Hits comigo, Carlão Valim. Já tem muita mensagem, já vamos colocar a galera aqui no ar. O bicho tá pegando, sabadão, sabadão, solta o som, Carlão Valim.

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1: Aí sim, bebê! Começamos daquele jeito, a primeira sequência, peão todo tatuado, bala alojada, cadeira cativa. Você está no Conexão Hits, comigo, Carlão Valim. Se você acabou de ligar o rádio, já chega junto. Além de música atual, sucesso que marcou época, temos também a participação do ouvinte. É muito fácil, mande o seu zap no 3690-2743, que eu vou colocar você aqui no ar. Faça seu pedido, mande a sua música. Nós aqui é a Melodia FM 102.3, comigo, Carlão Valim. Bora de pagodinho agora, Carlão!
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0: Casa Mais e Simone Mendes.
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0: Que coisa linda, hein?
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1: É isso aí, galera! Muito bom! É exatamente essa mistura que é a cara do Conexão Hits. Sertanejo, pagode, pop internacional, axé, samba. Aqui a gente não perde um estilo só. Eu quero saber o que você tá fazendo agora. Trabalhando, tá aí, dirigindo, em casa, no churrasco com a galera, tá no barzinho. Se for barzinho, manda o nome aqui pra gente. Carlão Valim adora aquele suquinho de cevada geladinho. Manda sua mensagem no Zap Melodia 3690-2743. 3690-2743 é o Conexão Hits. Eu sou o Carlão Valim e tô aqui esperando você. Oh, coisa boa! Desse jeito o nosso sábado fica perigoso demais, galera! Carlão Valim, solta o som agora pra jogar o clima lá em cima pra galera. Bora lá, daqui a pouquinho eu vou colocar os ouvintes no ar, o pessoal participando, mandando mensagem. Lembrando, quem mandar mensagem no Zap Melodia tá concorrendo a uma linda caixinha de som e a um super growth de água, top do Brasil. Bora pra cima, Carlão Valim!

É isso aí, galera. Você acabou de ouvir Black Eyed Peas, Boom Boom Boom, grande sucesso que marcou época. Você ouve aqui na sua, na minha.

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2: É isso aí, bebê!
1: Tá
2: conectado. Fala comigo! Agora é a hora da participação dos nossos ouvintes, vocês que fazem total diferença, vocês que estão sempre comigo, mas o primeiro abraço, o primeiro de todo, é o mais especial, queria deixar aqui, alô minha mamãe, Dona Ivone, a senhora tá aí com o radinho colado aí, que a senhora gosta demais. É, obrigado por todo o apoio. Negra mais linda do mundo, eu te amo. Que Deus ilumine e abençoe a senhora. A senhora é uma pessoa muito especial. Dona Ivone, obrigado por tudo. É a senhora. E esse programa é dedicado primeiro a Deus, depois a senhora, minha mãe. E agora vamos lá, vamos falar com a galera que tá mandando áudio aqui. Primeiro eu quero mandar um grande abraço pra ele. Ele que foi o primeiro que mandou mensagem aqui. Alô, alô, meu amigo Tonho da Plascara Atleticano. Tá mandando mensagem pra gente aqui, galera. Vamos lá, vamos virar aqui o microfone. Alô, alô, Tonho. O Tonho tá falando assim, ó. Alô, alô, Carlão. Tá show de bola, meu amigo. Torci tanto por esse momento. Bora participar do sorteio. É, o Tonho tá participando do sorteio, tá ligado? Quem manda mensagem já está participando, hein? O Tonho é um deles. Obrigado, Tonho, por todo o apoio. Obrigado por tudo. Brigadão, Tonho. Só a gente sabe a nossa luta, né? Foram muitos anos esperando por esse horário. E nós chegamos no Conexão Hits. Comigo, Carlão Valim. Agora, eu quero mandar um abraço também pra ele que tá sintonizado na melodia. É ele, o meu grande amigo Kleber Rosa. Klebinho Romero. Klebinho amigo. Tá mandando um abraço pra todo mundo aqui e tá participando do sorteio. Valeu, valeu, Kleber Rosa. Agora eu quero colocar no ar aqui o nosso ouvinte Luiz Otávio, que é meu sobrinho, mandou um áudio muito carinhoso aqui. Eu quero que vocês ouçam comigo. Bora participar, Luiz Otávio.
3: Oi, tio Carlão. Parabéns, vai dar um sucesso. Aquele Otávio, seu sobrinho. Manda alguma música pra nós.
4: Parabéns, padrinho, você merece todo sucesso, te amo.
2: Aí vocês ouviram a família do Carlão Valim. Obrigado, Giovana, obrigado, Luiz Otávio. Agora tá com a gente ele, Toninho, da Sapataria Imperial. Fala comigo, Toninho!
5: Fala, meu amigo Carlão. Boa tarde, tudo bem? Aqui é o Antônio Flávio, da Sapataria Imperial, viu? Parabéns pelo programa aí, viu? Muito sucesso pra você aí, que Deus abençoe, ilumine. Um abraço!
2: Valeu, meu amigo Toninho! Quem também tá comigo é o meu amigo Gabriel Luca Personal. Alô, alô, Gabrielzinho de Irajá. Aquele abraço, eu te amo, meu amigo. Obrigado por todo o carinho de sempre. Tamo junto sempre. Quem mais tá com a gente aqui? Eu quero trazer um grande abraço especial a ele. Fábio Oliveira, o Fabinho. O Fabinho, que é vigilante, essa hora tá trabalhando. Você que tá trabalhando, o Carlão Valim tá fazendo companhia pra você. É isso aí. Eu sou o Carlão Valim. Agora eu vou colocar aqui. Tem mais gente que se liga na gente, mais gente no ar. Quem tá falando aqui comigo agora é a nossa querida... O Fabinho tá concorrendo também. É a nossa querida Ana Mirelli, tá mandando áudios aqui. Vamos colocar ela no ar. Fala comigo, Ana Mirelli.
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6: Henrique, a mãe pediu uma música. Em especial pra ela, tá mandando um abraço, um beijo, tá aqui te ouvindo. Eu, a Laura, a Cecília, meu pai.
7: Fala pra ele mandar cantar aquela música Retrovisor.
6: Ela quer a música Retrovisor.
2: Retrovisor, daqui a pouquinho, Dona Ivone.
6: Ela quer a música do Rick Renner. Ela quer uma música que chama Retrovisor, do Rick Renner. É do Gustavo Lima que ela quer, não tem nada de Rick Renner, não.
2: É isso aí, elas foram por aí, retrovisor do Gustavo Lima. Vocês vão ouvir já já, porque aqui o ouvinte tá não pede, ele manda. Mas enquanto então, isso, aumenta. Aqui é essa Conexão mistura musical. Hits, é o nosso Conexão Hits. Então, Carlão Valim, fala comigo, vamos tomar aquela aguinha gelada pra descansar a voz. Solta o som, Carlão Valim.
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1: É isso aí, galera! Agora eu quero colocar mais dois ouvintes especiais no ar. Primeiro é o Jaime, que tá lá. Fala comigo, meu amigo Jaime. O Jaime que já é meu ouvinte há muito tempo. Um grande abraço pra você. Vou colocar você no ar. Depois eu vou falar com ele, hein? O grande Sem Limites, José Aladia, o Henrique Lemes também. Fala comigo, Jaime. Aqui no Conexão Hits, você tem vez e voz.
2: Ô, Carlão, vale. Manda uma música pra mim com a Silvana aqui no Jardim. A hora nós tá ouvindo aqui. O programação toda tá muito boa. Manda aí. Manda uma música boa pra nós aí. Nós tá ouvindo, tá ok?
1: Eu e a Silvana. Opa!
2: Boa tarde.
1: Boa tarde, Jaime. Boa tarde, Silvana. Depois eu vou mandar pra vocês uma chonada do Bruno Marrone. Quem sabe, hein? Vocês querem uma chonada do Bruno Marrone? Nós vamos mandar pra vocês, hein? Agora eu vou colocar no ar esse meu grande amigo. Eu tô com ele na rádio também, no programa esportivo. Zé Ladir, vem pro Conexão Hits, porque você faz parte do Conexão Hits, José Aladir.
3: Meu amigo Carlão, um abraço pra você, parabéns pelo programa. Sucesso total, hein? Aqui tá ouvindo eu, a Luísa, o Henrique Lemes, nós estamos curtindo aí o teu programaço. Parabéns, sucesso, é começando dessa maneira que você vai longe demais. Abração, filho, fala comigo, bebê.
1: Fala comigo, José Aladir. Grande abraço a você, ao meu amigo Henrique Lemes, a Luísa. E aqui também eu quero deixar um grande abraço ao nosso superintendente, o Marquinho Benfica, ao meu grande amigo, incentivador. Alô, alô, Fabiano Tibé. Aquele abraço, obrigado pelo carinho, a confiança. Obrigado, Fabiano. Mandar um abraço também pro Mariana Manacá. Aquele abraço. Carlão Valim, como diria o Zé Ladir, eles estão lá tomando aquele suquinho de cevada. Alô, alô, Henrique Lemes. Abraço pra você, abraço pro Zeca. Luísa, eu te amo, minha amiga especial, gente boa demais. Agora eu vou tocar pra vocês que estão aí no churrasquinho aquele sucesso da Simone Mendes, direito.

0: Música é boa demais.
1: Que isso! Se o meu olho tirasse foto, era um flash. Você ouviu aí essa pancada de Lucas e Igor. Comigo, Carlão Valim, no Conexão Hits. Agora eu vou atender a nossa querida ouvinte Ivone, que é a minha mamãe, a negra mais linda do mundo. Ela pediu Gustavo Lima, Retrovisor. Essa é uma pancada, bebê. Aumenta o som, que vem o bebê da estrela. Vem comigo, Gustavo Lima, Retrovisor.
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Que pancada é essa? Você ouviu Gustavo Lima? Olha pro retrovisor. O bebê mandou essa aí. Essa foi pra Ivone, a negra mais linda do mundo. Alô, mãe! É, essa música tem tudo a ver com a nossa história, né? A gente saiu lá da roça, da Fazenda Bananeiras, e estamos aqui em Varginha. Com a graça de Deus, mãe, essa é a nossa música, minha mãe. Agora eu quero mandar uma música que é pedido do meu grande amigo Kleber Rosa. Kleber Rosa, vou tocar pra você, Ivete Sangalo, Sorte Grande!

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3: É isso aí, galera! Você ouviu aí, só pra contrariar, né? Na voz de Alexandre Pires, um mix de sucesso. Mas agora eu vou colocar no ar também o meu grande amigo, ele, da Barbearia do Carneiro, é o Thales, tá mandando aqui pra participar também. Ele, que é o profissional que cuida da barba e do cabelo do Carlão Valim. Alô, alô, Carneiro, fala comigo, bebê. Vem, Thales, é o Thales que vai falar com a gente aqui. Vem pro ar, o meu amigo Carneiro.
4: Fala comigo, Carlão. Boa tarde, boa tarde, boa tarde. Como é que tá, meu amigo? Estamos aqui no Sintonia, na barbearia aqui, irmão. Você tá doido?
3: É.
4: Eu vou botar uma gordura pra pingar. Você tá doido?
3: É, a galera tá lá na barbearia, já estão fazendo aquele churrasquinho, então eu vou tocar agora, né? O Clebinho pediu Sorte Grande da Ivete Sangalo, agora não tem erro não, Clebinho, agora é ela, né? Alô, alô, Carneiro, todo mundo na barbearia aí, a galera aí, tá aí também meu amigo William, todo mundo aí, depois você manda o nome da galera. Saindo daqui, vou passar aí pra cortar o cabelo, fazer a barba, né? Na barbearia do Carneiro. E tomar aquele suquinho de cevada. Alô, alô, meu amigo Jaime e Silvana. Já, já vai ter a música de vocês, hein? Clebinho, você pediu, o Carlão Valim vai soltar essa música pra você, meu amigo.
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1: É isso aí, galera! Você ouviu esse sucesso de Ivete Sangalo? Sorte grande! Pessoal, todo mundo tá mandando mensagem aqui no zap, mandando até no meu zap pessoal. Vou pedir pra todo mundo aqui, pra galera mandar no zap melodia, né? Eu parei a live aqui, agora eu vou mandar um grande abraço pra um amigo meu aí, que é o Siquinha. Vou colocar ele no ar já, colocar aqui a voz dele. Siquinha é um grande amigo, tá lá ele e o Sabino, os dois estão ouvindo aqui, eu vou colocar eles no ar. Também tá comigo o Patrick Bebiano. Alô, alô, meu amigo Patrick, tamo junto. Um grande abraço também pra ele, que é multifunção, meu grande amigo Vinícius Ramos. O homem é fera demais da conta, hein, Vinícius Ramos? Tá na sintonia, o homem é apresentador, escritor, locutor, Vinícius Ramos. Tamo junto, doutor! Agora, chega aqui, o Siquinha mandou um áudio pra gente, eu vou colocar aqui no ar. Siquinha, depois do Siquinha, eu vou colocar uma declaração de amor aqui, hein, galera? Meu amigo Michel mandou uma declaração de amor pro amor da vida dele, que é a Pâmela. Já vocês vão ouvir. Mas primeiro, Siquinha, chega comigo, Siquinha!
2: Ô, Carlão, manda um abraço aqui pra mim e pro Sabino. Nós estamos escutando você aqui.
1: É isso aí, meu grande amigo flamenguista Siquinha, obrigado pela sintonia, pela conexão, né? Porque aqui é o Conexão Hits, na 102.3, 1h10 de programa, e o programa é sucesso, galera! Agora é a hora tão esperada, o meu amigo Michel mandou aqui, ansiosíssimo, mandou aqui um áudio e uma dedicatória pra sua namorada, ah, Pâmela. Michel, chega comigo aqui no Conexão Hits. Fala comigo, Michel.
3: Boa tarde a todos. Abraço, amigo Carlão. Eu quero dedicar uma música especial pra minha namorada Pâmela. Agradeço pra vocês aí de coração. E sucesso, hein? Abraço a todos.
1: Essa é música de autoria do Michel, hein? Alô, Pâmela! Prepara pra gravar que a declaração é forte. É só pancada, bebê. Conexão Hits é isso aí. É o programa que faz acontecer nas suas tardes de sábado.

0: Isso aí, Pamela! Que isso, meu amigo Michel? Mandou pra sua namorada Pamela essa declaração de amor. Conexão Hits também tem um momento Love Songs. Alô, alô, Michel. Grande abraço pra você, irmão. Obrigado pela participação. Meu amigo Siquinha tá mandando aqui. Já já vou mandar uma música pra ele. Tá mandando aqui pedindo. Vai pedir um Christian Ralph. Eu vou mandar pra ele. Eu também te amo, meu amigo Siquinha. A recíproca verdadeira. Tô declarando pra todo mundo ouvir aqui no ar. Irmão, você é um cara especial. Tem gente que se liga na gente. Tem mais gente participando. Gente, eu tô muito emocionado aqui. É só sucesso. Esse é o meu amigo, é o meu cliente, é o Vardão Cadorini. Alô, alô, Vardão, aqui é o Carlão da Valim. Ele tá mandando um áudio pra gente aqui. Fala comigo, Vardão. Carlão Valim vai colocar você no ar.
1: Carlão, aqui é o Vardão no aeroporto. Sou ouvinte da Melodia, todo dia eu ouço. Programa 6h15 até 7, todo dia. Sou ouvinte direto da Melodia, conheço todo mundo. Não te conheço. Tudo de bom para você. Parabéns pro teu programa. Tá ok? Obrigado.
0: Ele não sabe do locutor Carlão Valim, é o Vardão, que tem ali a casa de material de construção ali no fundo ali do São Geraldo. Vardão é um cara especial. Obrigado pela participação, Vardão. A galera mandando áudio aqui, galera. Eu vou soltar o som aqui, a galera tá pedindo aqui também. Mas só agradecer, né? Em primeiro lugar a Deus, que ele sempre abençoe a cada um de vocês. E o Conexão Hits começou. Uma hora, 15 minutos de pancada, de sucesso, bebê. Solta o som, Carlão Valim.
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1: É isso aí, galera. Conexão Hits com Carlão Valim. Sou eu. Tô aqui levando até você as balas do momento, sucessos, axé, rock, pop, pagode. O nosso programa vai tocar de tudo. E agora eu vou colocar as músicas que os ouvintes pediram aqui pra gente. Mandaram áudio e tudo mais. Mas tem um ouvinte especial aqui mandando pra gente aqui um áudio. Eu vou colocar ela no ar. Alô, alô, minha grande irmã Riene tá mandando áudio. Eu te amo, minha irmã. Esse áudio aqui eu vou colocar. Faço questão de colocar no ar, hein, Riene?
2: Boa tarde, ouvintes da Rádio Melodia. Aqui é a Riene, irmã do Carlão.
1: Acabar
2: pra desejar boa sorte
1: e
2: sucesso no seu novo programa, Carlão.
1: É isso aí! Essa foi a Riene, lá do bairro Imperial. Obrigado, minha irmã, desejando sucesso pra gente aí, né? Tá todo mundo aí conectado. Então agora, esse é o pedido lá da minha amiga Fernanda, lá do Jardim Aura. Ela pediu Marquinha de Fita, Léo Santana. Joga lá em cima.
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2: É, você ouviu Léo Santana, Marquinha de Fita. Foi pra minha amiga Fernanda, lá do Jardim Áurea. Agora, atendendo ao meu amigo Matheus, lá do Imaculada, que pediu Neto Brito e Luan Pereira, Mega Ré.
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Essa música, a gente sempre teve vontade de gravar uma música linda, maravilhosa, que a gente cantava antigamente nos bares, quando a gente começou a cantar. O pessoal gostava muito. Resolvemos gravar agora nesse disco ao vivo. Espero que vocês gostem.

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4: A Câmara Municipal de Varginha realiza no próximo dia 21, às 9 da manhã, uma audiência pública para discutir o orçamento para o município do ano que vem. O encontro será no plenário da Câmara com a participação de servidores da Prefeitura de Varginha, que vão esclarecer dúvidas do projeto que estima a receita e fixa a despesa do município para o exercício de 2027, que já está em tramitação na Câmara Municipal. De acordo com o projeto, a receita orçamentária estimada em Varginha para o ano que vem é de 1.282.772.000 reais. A população poderá acompanhar a discussão e também obter esclarecimentos sobre a proposta orçamentária. A audiência será no plenário da Câmara Municipal no próximo dia 21 de outubro, às 9 da manhã. E quem não puder comparecer, pode acompanhar a transmissão pelos canais da Câmara no Facebook e no YouTube. Ronaldo Trombini, Repórter Melodia.
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14: É isso aí, galera! Você tá gostando, tá curtindo? 2 horas 39 minutos, estamos aqui a 1h39 com o Conexão Hits, o seu novo programa de sábado. Hoje é estreia e agora vamos com mais participações. Quero mandar aqui um abraço ao meu grande amigo, ao craque de bola, jogou com meu pai. Alô, alô, Lupércio, esse jogou muita bola, hein? Craque dentro e fora das quatro linhas. Lupércio, aquele grande abraço do Carlão Valim, Lupércio. Agora vamos colocar os nossos ouvintes que estão aqui pra falar com a gente. Essa é lá de Belo Horizonte, tá mandando áudio pra gente. Alô, alô, Carolina. Fala comigo, bebê.
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15: Boa tarde, gente. Tudo bem? Eu sou a Ana Carolina, daqui de Belo Horizonte, sou sobrinha do Carlão. E a rádio tá chegando aqui em outras cidades, tá uma delícia, uma maravilha. Parabéns, viu?
14: Boa. Essa foi a Ana Carolina. Alô, alô, Carol. Aquele abraço pra você. Ele tá mandando de novo o meu querido Luiz Otávio. Luiz Otávio, qual fala seu pedido, bebezinho?
16: Aqui é o Luiz Otávio, eu queria pedir uma música do Cabeça Branca.
14: É, ele quer o Cabeça Branca, é o dono da lancha. Mas antes, a gente vai atender mais pedidos aqui. Essa vai pro Jaime, pra Silvana, lá no Jardim Aura. É o Gustavo Lima que chega com a gente. Carlão Valim. Conexão Hits.
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0: Aô, bebê, você diz que a gente não namora. É, você ouviu aí Cleiton e Romário, Zé Neto e Cristiano, grande sucesso da atualidade. Você diz que a gente não namora, hein? Você que tá vivendo isso aí, hein? Tem aquela paixão aí que não tá assumida. Aqui no Conexão Hits a gente toca tudo, tudo, tudo pra você. E agora, atendendo ao pedido da Ana Carolina de Belo Horizonte, me postou no Daily. MC Lele JP me postou no Daily. Ó, joga lá em cima, Carlão.
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0: É isso aí, você ouviu Erro Gostoso com Simone Mendes. Agora, a nossa última participação aqui, quero mandar um abraço especial pra Paula, que mandou um áudio pra gente, e a gente vai colocar lá no ar, porque aqui no Conexão Hits é assim, a gente ouve você, a gente dá voz a você. Paula, fala comigo!
1: Oi, Carlos! Tô amando ouvir a rádio. Manda uma música pra mim do Gustavo Lima.
0: É, essa foi a minha amiga Paula, lá do São Francisco, mandando aqui pra gente. Todo mundo ligado no Conexão Hits. O seu novo programa de sábado, Conexão Hits. Esse é o nosso Conexão Hits.

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1: É isso aí, galera. Espero que vocês tenham gostado. E assim, a gente vai chegando ao fim ao nosso Conexão Hits deste sábado, programa de estreia, programa maravilhoso, com muita participação de todos vocês. Eu quero agradecer de verdade a você que ficou comigo, mandou mensagem, participou, pediu música, fez companhia durante o programa. Eu sou o Carlão Valim, espero você de novo no próximo sábado. Encontro marcado no próximo sábado, das 13 às 15 horas. Que você tenha uma excelente sequência de dia, uma excelente semana. Cuide de você, muito obrigado a você e a sua família. Muito obrigado pela audiência. E agora, antes de ir, eu quero deixar uma coisa aqui no seu coração. Que Deus vá à frente, abrindo os caminhos, cuidando da sua casa, da sua família e de todos aqueles que você ama. Que Ele te dê força nos dias difíceis, sabedoria nas decisões e motivo para agradecer os dias bons. Às vezes, a gente não entende o caminho, pessoal, mas Deus continua cuidando de cada detalhe. Nunca perca a sua fé. Que Deus abençoe profundamente a sua vida. Deus proteja todos os seus passos e renove a sua esperança. Conexão feita, missão cumprida. Agora eu vi vantagem. Valeu, pessoal. Me despeço aqui. Tchau, galera.

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6: Alunos do quarto e quinto ano do ensino fundamental da Escola Municipal Antônio de Pádua Amâncio participaram de uma palestra sobre prevenção à violência doméstica e respeito no ambiente familiar, reunindo estudantes para debater a importância do diálogo e da convivência dentro de casa. A atividade foi conduzida por policiais da Rádio Patrulha de Proteção à Mulher, integrantes do 24º Batalhão da Polícia Militar de Varginha, representada pelo sargento Josias e pela soldado Priscila. No encontro, as crianças receberam informações como atitudes baseadas no respeito, auxiliando nas relações diárias e também orientações sobre a identificação de situações de violência no cotidiano. Também foi destacada a relevância para buscar auxílio com adultos de confiança ou acionar órgãos de proteção quando houver identificação de irregularidades ou abusos. A Operação Mulher Segura é desenvolvida pela Polícia Militar com foco na prevenção de crimes no âmbito familiar e na garantia da proteção de mulheres, crianças e adolescentes. Ronaldo Trombini, repórter Melodia.
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1: Maravilha, galera! 3:06. Que bacana, hein? Hoje tivemos a estreia aí do Conexão Hits com o Carlão da Valim. Manda bem, hein? Como é que é? Ô, bebê! Alô, bebê! Vamos que vamos, galera! Até às 5 e chegando a primeira hora do sertanejo de sabadão. E a gente começa com Zezé de Camargo e Luciano. Aqui na rádio da nossa gente, Melodia 102. Sabadão legal pra todo mundo, pra todos nós. E abençoado acima de tudo. Sábado que vem tem mais Carlão da Valinha, hein? A partir da 1 da tarde.

É, não chore por ele. Maravilha, Pensa em Mim, com Leandro e Leonardo. Abração aqui pra Juliana, de União da Vitória, no Paraná. Abração aí, Juliana. A Juliana disse que tá chovendo lá. Ontem choveu uma chuva bem moiada aqui em Varginha, na região, hein? Hoje tá de sol, hein? Grande abraço, Juliana!

0: Chilenio.
1: Tá aí, agora vamos com a loira mais famosa da música sertaneja, hein? Ou uma das mais famosas, né? É a cabelo loiro também, enfim. João Paulo e Daniel, vamos lá. 3h37.

0: Muito bem, um abraço aí para Antônia Clélia na Vila Bueno, na sintonia da Melodia, também aqui participando com a gente. Vamos ver aqui. Opa, isso aqui. Opa, calma aí, Fernandão. Maravilha, um abraço. Olha, no Forró dos Aposentados tem os butinudos do forró também, o William e o Adson hoje, hein? Vamos curtir aí, galera, beleza? Maravilha. Um abraço também aqui para o Fábio. O Fábio tá na sintonia. Também a Juliana lá na União de Vitória, Juliana de União da Vitória no Paraná. E também aqui um abraço para Paula, para Ana Carolina, para o Adilson Simões aí na sua casa de Campos São Simão. O Pedrão também, beleza, Pedrão? Boa tarde.
1: Boa tarde.
0: Opa, boa tarde, meu caro. Oi.
1: Ô, Mike, tá uma chuva quente.
0: Tá uma chuva quente? Ó.
1: Tá até queimando.
0: Jesus amado.
1: Ô, Carlos Fernando.
0: Opa.
1: Manda uma música aí pra nós ouvir aqui.
0: Certo.
1: Manda um Teodoro Sampaio, um forrozão mais bonito.
0: Certo.
1: E uma aí do Amado Batista pra ela.
0: Tudo bem.
1: Falou, Carlos Fernando, fica com Deus aí.
0: Beleza. A chuva tá quente na Fazenda Santa Helena, é aqui pertinho, né? Fazenda Santa Helena, no município de Eloy Mendes, né? Ontem teve uma chuva moiada demais da conta, né, Pedrão? Aqui em Varginha. Maravilha, daqui a pouquinho eu volto, Pedrão, Eva. Um abraço, galera. Música.

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6: Neste domingo, Varginha celebra o samba com uma mostra cultural. Num evento que vai começar às 16h, no barracão da Vila Mendes. Com entrada gratuita, vão se apresentar Praticidade, Vento dos Areais, Grupo Caô e Nossa Cara. E fechando com a apresentação da bateria Nota 10, prometendo agitar o público. Além de oficinas gratuitas de dança e percussão, a mostra pretende valorizar os artistas e a cultura local. Também voltado para o encontro entre artistas e comunidades, além da ocupação de espaços culturais dos bairros. O evento conta com recursos da Política Nacional Aldir Blanc, do Ministério da Cultura, com o apoio da Fundação Cultural e também da Prefeitura de Varginha. Ronaldo Trombini, repórter Melodia.
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0: Muito bem, estamos de volta aí para o segundo time do Sertanejo de Sabadão. Fala aí, Roberto, boa tarde.
1: Oi, manda um oi aí, Robertinho, que é Deus do Centenário aqui, abraço pra você.
0: Vai estar doido, beleza.
1: Bom feriado, nossa Aparecida abençoe.
0: Amém.
1: O programa, você e tua família, viu?
0: Opa, obrigado aí, Robertinho, grande abraço, meu caro. Tá chegando então o segundo tempo do Sertanejo de Sábado, vamos lá. 4 e 5.

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Muito bem, maravilha, o pessoal acompanhando o sertanejo de Sabadão, Alessandra Aguiar, um abraço, Alessandra, aí no bairro da Vargem, né, o marido da Vargem, o marido Eduardo, a filha Alexia, Eduarda, netinha Maitê, o genro Wallace e a mamãe Raquel. Deus abençoe vocês também, amém. Um abraço, pessoal aí da Vargem. O Jonathan, né, o nigeriano, Jonathan nigeriano também tá na sintonia curtindo a gente. O Jaime e a Silvana, né, maravilha. Eles querem entrar em contato com o Marcelo, que trabalha com antena. Eu não lembro do Marcelo aqui não, mas tô tentando aqui ajudar.

ajudar aqui, Marcelo que mexe com a antena, o Jaime quer que você vai lá, o Jaime da Silvana quer que você vai lá arrumar a antena lá do pessoal, ok? O Jaime que tá se recuperando, né? Tá se recuperando, vai tirar os pontos da operação, tá tudo ok, tá tudo indo muito bem, né, Jaime? Deus abençoe vocês aí, você, a Silvana, todo o pessoal aí, vamos lá. Vamos aí para as duas últimas, Chão Carreiro e Pardinho, Chitãozinho e Chororó. Lembrando que daqui a pouquinho tem uma sequência internacional, coladinho com essa sequência internacional, o Cuca Legal, hoje destacando o Biquíni Cavadão, né? O pessoal do Cuca, a todos aí um grande abraço. E também teremos a partir das 9h30 da noite o Sábado Romântico. É o Sábado Romântico começando, tá começando mais cedo, tá? A partir das 9h30 da noite até a meia-noite, até a zero hora com o professor Fred. Beleza? Tchau, galera! Até segunda, aliás, até terça.

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3: A Secretaria Municipal de Educação de Varginha informa que as unidades da Rede Municipal de Ensino, escolas e centros municipais de educação infantil terão recesso escolar de 13 a 16 de outubro, ou terça a sexta da próxima semana. A pausa já está prevista no calendário escolar e faz parte da programação letiva de 2026. E esse período é uma oportunidade para que os estudantes descansem, aproveitem momentos de lazer com a família e recarreguem as energias antes da etapa final do ano letivo. Após o recesso, as atividades serão retomadas, dando continuidade ao trabalho pedagógico e à preparação dos alunos para a conclusão do ano letivo de 2026. A Prefeitura de Varginha, através da Secretaria de Educação, reforça a importância de respeitar o calendário escolar e deseja a todos os estudantes um bom descanso. Ronaldo Trombini, Repórter Melodia.
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0: dia, numa rua da cidade, eu vi um velhinho sentado na calçada, com uma cuia de esmola e uma viola na mão. O povo parou para ouvir. Ele agradeceu as moedas e cantou essa música que contava uma história, que era mais ou menos assim. Eu nasci.
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3: Boa tarde a todos os ouvintes da Rádio Educativa Melodia FM. Está começando mais um programa Cuca Legal, apresentado pelos pacientes do CAPES.
4: Hoje contamos com a presença dos pacientes Jaci, João Marcos, Maria Madalena e Débora, e as técnicas de enfermagem Ana Paula e Lucimara.
5: Biquíni, anteriormente conhecida como Biquíni Cavadão, é uma banda de rock brasileira formada em 1985 no Rio de Janeiro por Bruno Gouveia, vocal, e Miguel Flores, teclado, Álvaro Birita, bateria, e Carlos Coelhos, guitarra. Tendo atualmente como músicos convidados Marcelo Magal, baixo, Valmer Carvalho, saxofone.
3: Bruno Gouveia, Álvaro Birita, Miguel Flores e André Sheik, colegas de terceiro ano do Colégio São Vicente de Paulo, e que decidiram tocar junto com mais alguns amigos num sarau. Decidiram fazer daquela ousadia um hábito. Após muitas formações, ouviram em uma visita do amigo Herbert Viana a inspiração do nome da banda, com ele dizendo que se eu tivesse essa idade, só pensaria em mulher, carros e biquíni cavadão.
4: A primeira composição do grupo foi Tédio, que foi o chamariz para que Benny Borja insistisse em gravá-los. A demo, que contou com Herbert Viana na guitarra, foi parar na Rádio Fluminense FM, berço de várias bandas de rock na década de 1980.
5: Faltava um guitarrista e Carlos Coelho apareceu logo após o segundo show profissional realizado pela banda. Sua integração cedeu rapidamente, colaborando nas composições e gravando todos os programas da televisão. Era como se ele tivesse faltado no dia de tirar fotos para a capa do compacto.
3: Em meado do mesmo ano, é lançado um mix com Tédio e No Mundo da Lua, que também chegou às paradas de sucesso.
4: Em 1986, é lançado o primeiro álbum do grupo, Cidades em Torrente. Além dos dois hits iniciais, ainda emplacaram Timidez e Inseguro de Vida. O álbum atingiu a marca de 60 mil cópias vendidas em fevereiro do mesmo ano.
5: Em 1987, é lançado o segundo álbum, A Era da Incerteza, que atingiu a marca de 50 mil cópias e foi embalado por músicas como Ida e Volta e 1/4.
3: Em 1989 é lançado o terceiro álbum, Zé, que emplacou 3 hits nas rádios Teoria, Meu Reino e Bem-vindo ao Mundo Adulto.
4: No ano de 1996, foram a primeira banda a ter um site oficial no Brasil. Foram visitados constantemente por brasileiros espalhados pelos 4 cantos do país e diversos pontos do mundo, como Europa, Japão, Costa Rica, Argentina e Tailândia.
5: Em janeiro de 2017, a banda lançou o seu novo álbum, The Inéditas, que se chama As Voltas que o Mundo Dá, que colecionou sucessos radiofônicos como Um Rio Sempre Beija o Mar e Soltos pelo Ar, e alguns destaques Arco-Íris, Você Marcou e Descobrimentos. A tour deste álbum seguiu por quase 2 anos.
3: Em 2018, a banda decide homenagear Herbert Viana e gravando o álbum Ilustre Guerreiro, que tem 8 grandes sucessos, regravados com arranjos especiais, sobre a produção de Liminha, lançado em 30 de novembro, a turnê do álbum Nescrava. As canções deste álbum com os hits do Bikini, em novembro de 2021, lançam o álbum autoral Através dos Tempos.
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1: Eu, Jaci, ofereço a música Vento Ventania para minha mulher Cidinha, para minha filha Caroline, para meu filho Cauã, para o Tijame Boa Esperança de Tonho e para todas que estão ouvindo, e todos os funcionários do CAPS e pacientes.

eu, João Marcos, ofereço a música Camila, Camila para meu amigo do Corsete 3, Chicão, Márcio, Geraldo, Lucas, Guilherme, Brinquinho, Moselle e Chimoio.

Eu, Débora, ofereço a música em algum lugar no tempo para o Marquinho, para a Arilda e para o Maxel e para todos do CAPS.

Eu, Ana Paula, ofereço a música Janaína para todos os meus queridos pacientes, em especial o Jaci, Maria Madalena, João Marcos, Débora, para minha grande amiga e colega de trabalho, a Lucimara. E hoje vai um abraço mais que especial para o meu querido paciente Cido, que está ligadinho aqui no Cuca Legal.

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2: 18 horas.

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0: São 20 horas e 20 minutos aqui, Gil Nogueira falando com você. Tivemos temporariamente nossa transmissão suspensa devido à falta de energia elétrica. Vendavais, chuva muito forte e nossos estúdios ficaram fora do ar. Foi por um pouco, hein? Mas estamos de volta no ar. E daqui a pouquinho, 20 horas e 30 minutos, ao vivo para você. Programa Palavras de Vida com a irmã Meire, com o irmão Eber. A palavra de Deus sendo trazida ao vivo aqui na Rádio Melodia FM. Então fica ligado na nossa programação, porque aqui a sua noite de sábado é muito especial.
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20 horas 24 minutos, faltando pouquinho para o início do programa Palavras de Vida com a irmã Meire, com o irmão Eber e com o pastor Johnson, com décadas de tradição na pregação da Palavra de Deus, é ao vivo, é aqui comigo, é aqui com você na Rádio Melodia FM. Fica ligado na programação, porque a noite de sábado é muito especial. Enquanto todo mundo aqui se ajeita, se acomoda e se prepara, você vai ouvindo aqui este som abençoado que vai tocar agora Samuel Mariano e Rebeca Mariano. Licença para o milagre. 8 horas 25 minutos.

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1: A paz do Senhor, queridos amigos e irmãos em Cristo, aqui estamos mais uma vez, depois de um dia bem calorento, né? Foi um dia bem apertado hoje, um calor, mas essa noite agora Deus já nos mandou uma chuvinha bem tranquila. A rádio ficou fora do ar, mas Deus permitiu que agora estamos novamente aqui com vocês para anunciar a palavra do Senhor, horas cantada e também hoje vai ser pregada através do nosso querido pastor Terry Johnson. Fique conosco durante esses 60 minutos que nós estaremos aqui juntamente com vocês. Aqui quem fala é a Meire Lopes, juntamente com meu esposo Heber Rodrigues, que está aqui comigo, o meu filho André e também o pastor Terry Johnson. São 20 horas e 34 minutos, Rádio Melodia FM.

Quero mandar um abraço também essa noite para o meu filho Edlin Campinas, minha nora Dandara, todos os nossos irmãos que estão ligadinhos conosco nessa noite. E também quero parabenizar nesta semana a irmã Betânia da nossa igreja, que fez um aniversário. Irmã Betânia, que Deus continue abençoando a sua vida, que a irmã possa sempre ser essa irmã que está sempre ao nosso lado, orando, nos ajudando, nos fortalecendo e acreditando que, seguindo em frente, nós somos sempre unidas. Também queremos cumprimentar os nossos irmãos de Dracena, os nossos queridos irmãos das nossas cidades vizinhas aqui, Três Corações, Alfenas, Eloy Mendes, Campos Gerais. E a você que está participando conosco, continue conosco. Também pode entrar em contato conosco pelo nosso WhatsApp 3690-2763.

Olá, ouvintes do programa Palavra de Vida. Cumprimento vocês nesta noite com a paz do Senhor. Uma boa noite a todos. Quero deixar já, desde já, um versículo para a meditação de todos os ouvintes nesta noite. Jeremias 33:3 diz assim: clama a mim e respondei-te-ei, e anunciai-te-ei coisas grandes e firmes que não sabes.

Queridos amigos e irmãos, amanhã nós queremos deixar aqui avisado que teremos a nossa grande festa mensal, que é a nossa Santa Ceia. Então, amanhã, a partir das 9 horas da manhã, estaremos ali em nosso templo sede, Avenida José Benedito de Figueiredo, número 80, no bairro Vila Verde. Também queremos avisar que todas as terças-feiras temos também o culto a partir das 19h30. E aos domingos, a escola dominical, às 9 horas da manhã, e à noite, a partir das 18h30. Amanhã, então, os irmãos não se esqueçam que teremos o nosso grande culto mensal de Santa Ceia. Um abraço ao nosso querido irmão Jasmi, a irmã Lourdes, o irmão Natan Marciano, o Paulo Wesley, a Milka, a Brenda, que estão ligadinhos aqui conosco.

0: 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A paz do Senhor, pastor, fique à vontade, o microfone é seu.
1: A paz do Senhor para todos os ouvintes nesta noite chuva. Quero parabenizar o irmão Weber, irmã Meire, pela iniciativa de oferecer esse programa de rádio na tradição do programa Palavra de Vida, que começou há 70 anos atrás lá na cidade de Divinópolis, quando meu pai fazia esse programa, na época que estava dirigindo a igreja em Divinópolis. Então, uma grande alegria estar participando dessa tradição. E quero desejar para o irmão Weber, irmã Meire, muito sucesso, que Deus abençoe grandemente esse trabalho. Meus irmãos, segunda-feira próxima, dia 12 de outubro, é um dia muito importante. É o Dia Internacional da Criança, quando celebramos as crianças do nosso lar, da nossa família e nossa igreja. Neste dia, nós demonstramos nosso carinho pelas crianças, fazendo festa e dando presentes. A verdade é que esse dia é um ensaio para o Natal, que vem daqui 2 meses. Mas sabe qual foi o único grupo de pessoas a ser rejeitado pelos discípulos? Não foram os pobres, ou os leprosos, os enfermos. Não foram os endemoniados, os ricos, os gentios ou os chefes religiosos. A Bíblia diz em Marcos capítulo 10, versículos 13 a 16, que foram as crianças. Os discípulos não deixaram as crianças se aproximarem de Jesus. Foi um incidente triste, mas com um fim feliz. Vemos aqui que Jesus considerava as crianças muito importantes para ele. Qual foi a razão das crianças serem trazidas para Jesus pelos pais? Para ele tocar nelas. Na Bíblia, a imposição de mãos trazia bênção, proteção, cura, unção e outros benefícios. Esses pais queriam isso para os seus filhos. Na história de Israel, as crianças tinham sofrido muito. Pensamos no caso de quando Moisés nasceu. O faraó, rei de Egito, matar todos os meninos hebreus que eram bebês. Séculos depois, veio o rei Herodes, que mandou matar todos os meninos com menos de 2 anos de idade, depois que Jesus nasceu, pensando que Jesus seria um rival ao seu trono. Agora, chega Jesus, cheio de amor, bênção e disposição para abençoar as crianças. É triste ver pais hoje buscando para os seus filhos a fama, status, dinheiro, estudo, celebridade, ao invés de Jesus. Só Jesus pode trazer as bênçãos, o sucesso e a felicidade que todos almejam para os seus filhos. Como Jesus disse em Mateus 6,33, buscai primeiro o reino de Deus e sua justiça, e todas essas coisas vos serão acrescentadas. Lembremos que a forma